0: días a nuestros escuchas en Radio Campus. Estamos con el programa Punto de Vista, que está esta vez relacionado a las próximas elecciones presidenciales en Brasil. La ciudadanía brasilera volverá a las urnas este 4 de octubre, en un contexto político profundamente marcado por la polarización que ha atravesado el país durante los últimos años. Estas elecciones llegan después de un periodo especialmente convulso. Luis Ignacio Lula da Silva regresó a la presidencia en 2023, mientras Jair Bolsonaro continúa siendo una figura central en la derecha brasilera. Aunque no podrá presentarse como candidato, a esto se suman las investigaciones y procesos judiciales que han afectado al expresidente y la movilización de amplios sectores de la derecha y de la extrema derecha contra el gobierno de Lula. En este escenario, las elecciones de 2026 tienen además una particularidad. Jair Bolsonaro no aparece como candidato, pero su apellido estará en la papeleta. El candidato del Partido Liberal es su hijo, Flávio Bolsonaro, quien se presenta como representante de este espacio político. El escenario electoral sigue siendo muy competitivo. Las encuestas publicadas en septiembre muestran una diferencia reducida entre Lula y Flávio, y algunas simulaciones de segunda vuelta un empate técnico. Hay que recordar, naturalmente, que las encuestas son fotografías de un momento concreto y no permiten anticipar el resultado electoral. Pero la campaña va mucho más allá de la tradicional división entre izquierda y derecha. Entre los principales debates están la situación económica, la seguridad, las desigualdades, la relación entre el Poder Ejecutivo y el Tribunal Supremo Federal, desinformación y redes sociales, así como el futuro de la democracia brasileña. Y precisamente hoy queremos conversar con dos mujeres brasileñas residentes en Bélgica que conocen la realidad cerca de su país. Nos acompañan Jaciara Farías de Acevedo y María Sueli, ambas políticas, activistas, que siempre están comprometidas con la solidaridad internacional y los principios de justicia social. Muchas gracias a las dos por acompañarnos hoy en Punto de Vista. Compañeras, yo quisiera primero hacer referencia a que Brasil es una parte fundamental para la economía latinoamericana, es la primera economía y tiene un peso muy considerable en los debates internacionales sobre comercio, energía, agricultura. Para quienes seguimos las elecciones desde Europa, ¿qué significa que un país del tamaño de Brasil, la segunda economía del continente americano, elija a su presidente? ¿Qué consecuencias puede tener para América Latina considerando el contexto político regional y los nuevos desafíos que se pueden abrir para un nuevo mandato de Lula?
1: Hola, buenos días. Muchas gracias por la invitación. Cuatro años estuvimos aquí en Punto de Vista y hablamos de nuevo. Espero que el resultado sea lo mismo después del mes de octubre. Así que pido licencia a toda la comunidad latinoamericana que hablo en portugués. No. Sí, la importancia es fundamental. Como he dicho, sí, muy importante porque ahora sabemos que en las últimas elecciones tuvimos casi 7 países, uno de los más importantes de América Latina, que llevaron las elecciones de derecha y extrema derecha, ¿no? Tuvimos a Colombia, el Chile, el Perú, Argentina, claro. Entonces, en ese contexto histórico donde América Latina se encuentra ahora, crea una resistencia a esa imposición de los Estados Unidos. Yo creo que sería muy importante. Yo digo imposición, pero yo quería voltar un poquito en la historia, si fuese posible. Yo quería voltar cuando a gente habla de la doctrina Moro, ¿no? Que es ese nacionalismo desenfreado de los Estados Unidos, pero al mismo tiempo creando disculpas, ¿no? Para invadir a América Latina desde el periodo de la colonización. Então isso agora não é um fato isolado, né? É um fato histórico e que a gente tem consciência que essa guerra já começou há muito tempo, né? E deixou claro os Estados Unidos quando invadiu a Venezuela, né? Quando ataca e entra em guerra, né? Contra o povo cubano, enfim. Então as eleições no Brasil é de fundamental importância para criar essa resistência contra o imperialismo. E por fim, claro, como a gente às vezes tende a dissociar as coisas, né? Eu vivo aqui há muito tempo, vivi no Brasil, né? Até os meus 22 anos, estive sempre engajada nessa luta pela justiça social. Então, é a ligação é direta. A ligação é direta entre as necessidades das pessoas migrantes que vivem aqui, né? E o governo dos Estados Unidos, a imposição no Brasil. E quando tem um país da importância do Brasil que é comandado, né, por uma potência como os Estados Unidos, é claro que isso tem repercussão a nível da América Latina, mas a nível mundial, porque aí a gente está reforçando, né, e deixando o imperialismo correr solto no nosso território e, ao mesmo tempo, reforçando as políticas internacionais de Donald Trump, né, contra até aqui mesmo na Europa. Então, lutar pelas eleições no Brasil agora é também lutar pela justiça social aqui na Europa, porque a gente depois vai falar dos acordos, né, que o Brasil tem com a Europa, que o Brasil tem com o mundo. Enfim, nessas articulações internacionais, o Brasil joga um papel muito importante. Então, as eleições é importante para o povo brasileiro, sobretudo, claro, que vivem lá, que vivem a realidade, mas também para nós que vivemos aqui, porque, enfim, essa questão de justiça social nos toca a todos e não importa onde estamos, né? Porque o imperialismo é o estado supremo dessa exploração das pessoas e o que a gente está vivendo agora. Então, por isso a importância dessa eleição para todo mundo, até para não só para a comunidade da diáspora brasileira da América Latina, mas até para os europeus mesmo. Então, é uma importância capital para todos, independentemente da nacionalidade.
0: Ciertamente, Jaciara. Y en este contexto económico y estas relaciones estratégicas también que se dan con China y Estados Unidos y Europa, ¿qué modelo de política exterior se ha planteado al PT y qué diferencias existen con las posiciones de la derecha brasileña, considerando su papel protagónico en las BRICS y la apertura a un mundo cada vez multipolar, María? ¿Qué es que tú piensas de este?
2: Buen día a ustedes y a todos y a todas. Bueno, y agradezco mucho estar aquí. Como Jaciara, estuvimos aquí hace 4 años y esperamos obtener el mismo resultado. Hablar en español y en portugués, mi cabeza queda un poco perturbada. Voy a ver cómo hago.
0: No, tú puedes llegar con el portugués. Aquí tenemos una comunidad latina que también entiende el portugués. O sea que
2: sí,
0: adelante.
2: Bueno, entonces, las relaciones... las relaciones estratégicas, ¿eh? Las relaciones económicas estratégicas con China, Estados Unidos y Unión Europea vienen de lejos, ¿eh? De muy lejos. Entonces, ¿cómo hacer para implicarlas en ese proceso electoral? Complicado, porque nosotros trabajamos siempre, nosotros la izquierda, trabajamos siempre con los criterios del periodo colonial, ¿eh? De 1500 para acá, no de antes. Como si América solo existiera, ¿eh? A partir de 1500. Entonces no tenemos nunca como referencia, ¿eh? El continente en su longevidad. ¿Ves? Entonces, eso es muy problemático, muy problemático. Y sobre todo que ahora estamos en una situación en que las políticas exteriores que se llevan en el continente, ¿eh? No pueden ser pragmáticamente establecidas, porque estamos en un proceso de guerra y gobernados por movimientos de crisis. El capitalismo ahora funciona a partir de crisis que impone al mundo. Como ha dicho Jaciara, estamos todos en eso, ¿eh? y las elecciones en Brasil pasan por ahí. ¿Ah? Entonces, ¿cómo pensar el modelo de política exterior? No podemos pensarlo a partir de la política de un partido, como el Partido de los Trabajadores. Tenemos que pensarlo más sobre todo a partir de cómo está respondiendo, dando respuestas el gobierno actual a las ofensivas imperialistas. ¿Cómo está dando respuestas? Entonces, no es... los programas de gobierno no tienen consistencia en la realidad, porque la realidad está funcionando de manera a que no podemos aplicar un programa. Estamos paralizados en la aplicación de sus programas. Entonces, por falta de modelo, tenemos una orientación política del gobierno brasileño que es una orientación de defender la soberanía. Por falta de modelo, tenemos un Ministerio de Relaciones Exteriores, el Itamaraty, que es dominado por la democracia liberal, que todos sabemos que está muerta, pero que domina todavía los principios diplomáticos. Y la diplomacia brasileña tiene una orientación muy europea. Y entonces eso es importante. No que sea profundamente progresista, pero tiene principios de defensa nacional, lo que es muy importante.
0: Okay. Muchas gracias, María. Y bueno, vamos a entrar a un tema que es un poco complejo y que ha marcado las noticias de este último tiempo y está referido a las redes sociales y el manejo de las campañas de desinformación. Y nos vamos al tema del señor Cerimedo, que ha sido detenido en Bolivia y que, por lo que se sabe, ha tenido un papel relevante en torno a al entorno digital de la derecha latinoamericana y también en las elecciones de 2022. Jaciara, ¿qué papel crees que tuvo la desinformación en esta elección y qué ha cambiado desde entonces? ¿Crees que las redes sociales van a volver a ser uno de los principales campos de batalla electoral en este 2026?
1: Sí, yo acredito que sí. Acredito que las redes sociales es un campo de batalla em 2026, desde 2028, mas infelizmente era um campo de batalha em que só a direita estava presente, né? As vias estavam livres. O que a gente tem que ter em mente é que essas redes sociais, né? Até a mídia também, enfim, tudo isso são levados pela ideia da classe dominante, aquelas que detêm os meios de comunicação. A gente fala de Meta, a gente fala de Elon Musk e a gente fala, de novo, dos Estados Unidos. A gente sabe que os proprietários desses meios de comunicação e que detêm o poder sobre as redes sociais, eles estão com Donald Trump, eles estão com a direita e com a extrema-direita. Tendo isso como base, né? É fundamental não deixar esse campo de batalha livre como até então ficou, né? Do lado da extrema-direita, com o discurso do ódio, né? Com as vias livres, sem nenhuma regulamentação. Isso, bem, tendo isso em mente, nos últimos anos, eu acredito que a gente teve muitos conteúdos bons que foram aí, que trazem, né, muitas reflexões. A gente poderia depois citar algumas listas, alguns canais de YouTube. Tem História Pública, por exemplo, posso dizer assim. Tem a Rita Bonfante, que fala também, que faz uma análise da situação política. Então, a gente entendeu. Eu acredito, pelo menos a minha ficha caiu, para mim. E que a gente tem que estar presente nesse campo de batalha, né? e não deixar, porque tem muitos jovens que são influenciados. Agora mesmo o governo do Brasil, eu queria voltar, tem tanta coisa para falar, o governo do Brasil está lançando a campanha contra as bets, né, contra as casas de aposta, que foram um absurdo agora na Copa do Mundo, né, muitos jovens, a gente sabe que até jogadores de futebol influenciaram, então isso é um campo de batalha que a gente tem, isso vai via as redes, né, via internet, via o patrocínio do capital privado e atingindo as pessoas, né, sobretudo as pessoas que às vezes estão mais vulneráveis, né, e os produtos somos nós, né, nessas redes sociais, e quando a gente tem isso na cabeça, a gente tenta mudar o algoritmo, então conto com todos aí nessa batalha.
0: Exactamente, todos estamos contra la batalla digital. Y bueno, volviendo un poco al campo comercial y económico, las relaciones con Estados Unidos también han entrado en campaña. En agosto, Donald Trump y Lula mantuvieron una conversación sobre los aranceles estadounidenses aplicados a productos brasileños. Lula defendió la negociación, pero rechazó las justificaciones estadounidenses y afirmó que Brasil estaba dispuesto a dialogar sin renunciar a la posición de soberanía. María, ¿qué impacto han tenido los aranceles estadounidenses sobre la economía brasileña y qué sectores concretos de la producción? ¿Tú crees que este tema puede influir en el voto brasileño en estas elecciones?
2: Bueno, es una cuestión amplia. Voy a intentar tomar unos pequeños aspectos que me parecen importantes. Primero decir que el gobierno Lula ha combatido muy fuertemente el efecto de los aranceles. El gobierno ha buscado crear políticas que permitan al pueblo de defenderse de eso. 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Eso fue un combate muy importante. Y no sé si la población entera se da cuenta, pero los pobres se dan cuenta que pueden comer ahora. Pueden comer y que eso es esencial. Entonces, seguramente que eso repercute en la población pobre y sobre todo en las mujeres. 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Entonces, lo que pasa entre Estados Unidos y Brasil no es una disputa comercial, es una guerra, como está dando en todo el continente, a niveles distintos. Cada país de América Latina está sufriendo esa guerra. El caso de Venezuela es ejemplar. El caso de Cuba no hablemos porque no tenemos tiempo y no está hoy en pauta. Los aranceles son medidas punitivas. Esos son. Y tienen como objetivo bloquear el desarrollo agrícola, industrial, tecnológico de la economía brasileña. Ese es su objetivo. Y reducirnos una segunda vez a la posición de dependencia colonial. Entonces, el objetivo de los Estados Unidos en este momento tiene para mí dos direcciones. 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
0: Totalmente de acuerdo. Bueno, y entrando a estas políticas con las que Lula ha podido un poco hacer esta batalla contra los aranceles, sabemos que Brasil logró avances históricos para volver a salir del mapa del hambre, de acuerdo a los datos de la ONU y los datos de la FAO. 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Jaciara, el gobierno ha defendido políticas sociales como Bolsa Familia, Mi Casa, Mía Casa, Mía Vida. ¿Qué resultados considera el gobierno que ha tenido con estos programas y cómo ha ido con la propuesta Escala 6x1?
1: Então, essas políticas públicas do Lula me fala pessoalmente, né? Eu acompanhei, quando criança, acompanhei minha avó aí numa inauguração de um centro de educação em Arapiraca, então no interior de Nordeste do Brasil. E eu pude ver de perto, né, o fervor das pessoas e a felicidade de ter um centro de educação na sua cidade, né, que as crianças podem ir estudar. Eu tive a oportunidade também de acompanhar com a Maria Sueli aqui presente, uma homenagem ao Lula na Universidade 8 de Paris, né, sobre os mais de 1000 centros educacionais e faculdades que ele fez no Brasil, né? Mas todas essas políticas sociais são de fundamental importância para a vida, né? Porque você não pode ter liberdade, como eu disse, sem ter uma casa, sem ter o que comer, né, e sem ter educação. Então o neoliberalismo, ele prega isso, e a gente volta para as políticas públicas para poder ter momento de pensar e de refletir na vida, né? Mas eu queria trazer também o último feito do Lula, que foi a redução de impostos para as pessoas que ganham até R$5.000 e a taxação dos super ricos, né, das bets, né, dos bancos e dos metas, né, das big techs, enfim. E isso é um feito que eu acho que é pouco falado, mas é muito importante. E a batalha com essa justiça social já nessa redução fiscal, né, dessa taxação dos super ricos, que não é pouco, e é uma das batalhas que a gente tenta trazer para aqui também. E com isso a gente está indo nessa batalha da escala 6x1, né, das realidades dos trabalhadores. Então tem muita resistência, claro, né, do privado, das empresas, dos patrões, para não diminuir essa carga de trabalho. Mas isso, essa resistência, claro, vem da bancada, né? Porque o Lula não pode fazer nada sozinho, tem que ter o Senado, tem que ter o deputado, tem que ter a Câmara que possa apoiar os projetos. Então, claro, tem muita resistência. E sem falar que essa redução da escala 6x1, né, seria uma grande vitória para toda a classe trabalhadora. E isso a gente, eles não querem ceder. Enfim, já estou passando o tempo?
0: Não. Vamos a tocar um tema que também tem que ver um pouco com este tema del discurso religioso que se ha como que posicionado en los gobiernos latinoamericanos. 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
1: Olha, essa batalha ainda é um grande desafio. É um grande desafio. A gente poderia acreditar, porque nessa última campanha, né, ele apareceu, os líderes religiosos apareceram menos publicamente face ao Flávio Bolsonaro. Mas o que eu vi, eu estive no Brasil recentemente, o que eu vi é esse avanço, né, e esse patrocínio ainda da igreja, né, da igreja protestante, sobretudo nas comunidades, o que é paradoxo, né, porque eles ocupam as comunidades criadas por Lula no programa Minha Casa Minha Vida, né? E o que a gente tem que deixar claro também é que isso são investimentos também financeiros nisso, tem questão econômica. E é uma questão econômica que vai e o Estado delega esse acolhimento, essa falta de amparo nas pessoas, para as pessoas. Então, o dinheiro fica nesse meio, né? Favorecendo esses líderes religiosos e deixando de voltar para o Estado e colocar em políticas públicas. Então, queria voltar à importância, né, do Estado de referência para todos os tipos de vulnerabilidade, né, de pobreza mesmo. Então, é importante, mas eu acredito que a gente pode ter um diálogo. Eu tive a oportunidade de falar com várias pessoas que acreditam, né, nessa Deus, Pátria, Família, e quando você tem a oportunidade de falar e entrar numa discussão mais profunda, eles entendem que o Bolsonaro não fez nada pela família, não teve nenhuma política pública que pudesse proteger a família. A escala 6x1 é um exemplo, né, que a maioria das pessoas que vão sofrer com isso são as mulheres, né, porque tem essa dupla jornada de trabalho e são duplamente penalizadas. Então, eu acredito que tem um diálogo com eles. Eu acho que é possível. Eu acho que o Lula tem essa diplomacia de poder dialogar. E quando a gente pode parar e sentar, eu tive essa esperança que as coisas poderiam ainda mudar. E, enfim, e acordar, né? Tem muitos líderes religiosos de esquerda também que dão discursos muito interessantes, né, da visão de solidariedade, da visão de Deus, da visão, enfim, da irmandade, que cada religião e cada pessoa é livre de pensar como quer, mas é interessante mostrar os dois lados e poder dialogar e trazer assim esse público para essa questão da solidariedade.
0: De acuerdo, sí, totalmente de acuerdo. El diálogo y la solidaridad son aspectos muy importantes. 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
1: Então, eu queria falar de coração aberto mesmo, com todos os brasileiros, ou mesmo com todas as pessoas da América Latina, né, que vivem aqui. Não se trata do Lula, não se trata do PT. Eu queria que se eu pudesse dizer assim, apagar uma borracha e apagar essa questão da polaridade, né? Porque não é uma questão moral, é uma questão de divisão de sociedade, né? É uma questão que o que você quer para o seu futuro? A gente sabe que esse sistema do capitalismo, de exploração, ele não pode ser sustentável. Ele não pode ser infinito. Então, a gente está vendo agora, né, esse raivoso Trump, é porque o sistema está caindo, né? E a gente tem oportunidades agora de se levantar. Eu queria deixar um convite, dois convites, na verdade. Amanhã a gente vai estar na sede da INTAL, que é uma associação pela solidariedade e a paz internacional, né? Se vocês procurarem INTAL, vocês podem ver, vai ter um evento lá feito com os trabalhadores do movimento Sem Terra, né, que fala da reforma agrária, essa questão da soberania alimentar, né? Enfim, e que tem relações com o comércio de alimentos, né, entre a Europa e o Brasil. E eu queria deixar outro convite também para o dia 21 de outubro, aqui na Place Flagé. Vai ter o lançamento do livro Os Últimos Dias do Antigo Mundo, do Peter Mertens, que é o secretário-geral do Partido do Trabalho da Bélgica, que tem também muita literatura importante. Então, para as pessoas que querem escutar francês, eu queria deixar a dica também de ver Facto no YouTube. se escreve com K, facto. E tem várias análises, enfim, que a gente pode aprender um pouco mais sobre a política geopolítica, a política local, né? E...
0: Gracias, Jaciara, por las invitaciones. Tú, María, tus últimas palabras para la audiencia.
2: Bueno, a palabra é lucidez. A gente tem que votar sabendo a que classe a gente pertence. Se a gente pertence ao mundo do trabalho, o voto é no Lula. Se a gente considera que tem que sustentar o mundo da especulação, então aí fica feio.
0: Okay. Muchas gracias por tenerlas aquí en este tercer domingo de septiembre y estaremos atentos siempre a las próximas elecciones y las seguiremos de cerca este 4 de octubre en Brasil. Gracias por acompañarnos hoy.
1: Gracias a ustedes.
0: Buenas tardes.
2: Buenas tardes.
3: Gracias.
0: No, ha salido muy bien.
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